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6: Os alunos e alunas de português
7: da Escola de Línguas de Ferrol
6: damos a nota.
8: Um dia mais estamos a apresentar música dos países lusófonos. E neste caso, de São Tomé e Príncipe.
9: Ele chama-se Calu Mendes e é produtor e realizador de televisão do país. Nasceu com a música no sangue.
10: O último álbum foi Leve Leve, que fala sobre a prudência e a sabedoria que emanam dos raízes do Leve Leve. São Tomé, da preguiça e do pleixo, vamos escutar as canções que dão nome ao disco.

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Bem, daquele que nos era porque não queria passar a música. Ainda de velho me custa para quanto mais de novo. Então vamos a inovar. Ai, madre mía, que são muitas. Não se podia inovar, é?

tem uma grande necessidade ao nível de ensino básico e de ensino secundário de mão de obra qualificada de professores. Nós sabemos que há muitos professores em Portugal que não têm, nesta altura, ocupação. E o próprio sistema privado não consegue ter oferta para todos. Nós estamos com uma demografia decrescente, todos sabem, portanto.